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2: 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E a recente aprovação da nova lei de combate à disseminação de informações falsas na Guiné-Bissau abriu um intenso debate público sobre os limites entre o combate à desinformação e a salvaguarda da liberdade de expressão. 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
2: Ora, calo, rosa e saudações, fiéis ouvintes do Ritmos e Cultura. Hoje celebramos não só a música, mas também a persistência, criatividade e paixão que continuam a inspirar gerações de músicos e ouvintes, não só em Moçambique,
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2: 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Senhoras e senhores, o conceituado Aniano Tamele in the building.
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1: Dele bueno muito boa noite mais uma vez aqui por quem estará connosco aqui no Ritmos e Cultura e hoje vamos ter o prazer de conversar com a talentosa atriz e mentora angolana Makenda Moisés, uma das figuras mais respeitadas da arte em Angola. Ao longo desta conversa vamos reconhecer, vamos ir a conhecer o seu percurso artístico desde os primeiros passos no teatro até o reconhecimento ao cinema e na televisão. Vamos também falar sobre o papel da arte na sociedade e ouvir também conselhos que deixam as novas gerações de artistas. Fique connosco, daqui a pouco estaremos no Arzi com a Mbirimada.
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0: Boa noite, são 20 horas e sejam bem-vindos a mais uma edição do Ritmos e Cultura, o espaço do Canal África, onde celebramos a riqueza da cultura africana através da música, do teatro, do cinema, da literatura e das histórias que inspiram o nosso continente. Eu sou Maria Massama, agradeço a sua companhia neste domingo e hoje no programa vamos receber uma convidada muito especial. Mas antes disso, fique connosco para aqui os destaques das notícias. Bad alerta que Super El Niño pode causar, dizia, custar até 20 mil milhões de dólares à África. E Guiné-Bissau assinala 6 anos do ataque à Rádio Capital FM. Fica a seguir com o desenvolvimento dessas mais notícias. A vossa especial atenção.
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0: Saudações. O Banco Africano de Desenvolvimento, BAD, alerta que um possível super El Niño poderá provocar perdas económicas entre 10 e 20 mil milhões de dólares nos países africanos mais afetados, reduzindo o PIB dessas economias até em 2%. Segundo o diretor para alterações climáticas e crescimento verde do BAD, Anthony Nyong, o fenómeno poderá agravar a insegurança alimentar e hídrica, danificar infraestruturas, pressionar as finanças públicas e provocar deslocações de populações. O banco estima ainda que a África poderá necessitar até 100 mil milhões de dólares em financiamento para adaptação às alterações climáticas deste ano, caso o fenómeno se confirme. E assinalam-se este domingo 6 anos do ataque às instalações de Rádio Capital FM em Bissau, ocorrido na madrugada de 26 de julho de 2020, quando um grupo de homens armados invadiu a estação e destruiu equipamentos, interrompendo a atividade da emissora privada. 6 anos depois, o caso continua sem responsáveis identificados ou julgados, apesar da abertura do inquérito judicial na altura. O ataque é recordado como um dos episódios mais graves contra a liberdade de expressão, dizia, de imprensa na Guiné-Bissau. E a Tanzânia intensificou os rastreios de saúde nos principais portos e aeroportos para prevenir a propagação do vírus do ébola na sequência do agravamento do surto na República Democrática do Congo. As autoridades sanitárias utilizam câmeras térmicas e scanners portáveis para verificar a temperatura dos viajantes antes do desembarque, encaminhando para avaliação adicional os casos suspeitos. A medida faz parte dos esforços regionais para conter a transmissão dizia transfronteiriça para a doença na África Oriental. E a Comunidade da África Oriental, SEAC, designou o Instituto de Investigação sobre Vírus do Uganda, em Entebbe, como Centro Regional de Excelência em Virologia. O centro irá reforçar a vigilância, detecção e controle de doenças como ébola e Marburg, além de apoiar a investigação, formação e diagnóstico rápido nos países membros. A iniciativa inclui ainda laboratórios móveis capazes de reduzir o tempo de processamento, testes de 72 para apenas 8 horas, fortalecendo a resposta regional a futuras ameaças sanitárias. E o presidente do Senegal, Bassirou Diomaye Faye, lançou oficialmente o partido Kirai Patriotas Republicanos, formalizando a sua separação do poder no poder PASTEF, liderado pelo antigo primeiro-ministro Ousmane Sonko. Durante a apresentação em Dakar, Faye afirmou que Kirai, que significa escudo na língua Wolof, pretende tornar-se o partido maioritário do país. A criação da nova formação política surge após vários meses de divergências entre Faye e Sonko, num momento em que o Senegal enfrenta desafios económicos relacionados com a avaliação de dívidas públicas subdeclaradas, dizia, pelo anterior governo. E o Serviço Nacional de Investigação Criminal, SERNIC, de Moçambique, deteve 8 cidadãos acusados de incitação à desobediência coletiva e de ofensas à honra do presidente Daniel Chapo e da primeira-dama Geta Chapo. 5 das detenções ocorrem na província da Zambeze, estando os restantes casos registados em Gaza, Sofala e Manica. Segundo o SERNIC, os suspeitos terão divulgado conteúdos considerados caluniosos e difamatórios nas redes sociais. As autoridades afirmam que as investigações prosseguem para identificar outros alegados envolvidos e apelam ao uso responsável das plataformas digitais em conformidade com a legislação em vigor. E por fim, Flávio Bolsonaro foi oficializado como candidato do Partido Liberal, PL, às eleições presidenciais brasileiras de outubro, durante a convenção do partido realizada em São Paulo. O senador e filho do ex-presidente Jair Bolsonaro afirmou estar confiante na vitória e prometeu que o pai estará presente na cerimónia de tomada de posse caso seja eleito. Jair Bolsonaro encontra-se impedido de exercer cargos públicos, dizia, e cumpre prisão domiciliar após condenação relacionada com a tentativa de golpe de Estado de 2022. As sondagens mais recentes apontam para uma disputa renhida com o presidente Lula, Luiz Inácio Lula da Silva, a liderar as intenções do voto com 48% contra 43% de Flávio Bolsonaro. E desta colocamos o ponto final. As notícias de política fica a seguir com Ritmos e Cultura.
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Muito bem, sejam bem-vindos mais uma vez aqui ao Ritmos e Cultura. Abrimos a nossa primeira seleção musical com os três temas que celebram os ritmos africanos e a riqueza da música africana. E agora vamos aqui acompanhar, esteja a acompanhar os Ritmos de Cultura aqui no Canal África. E é agora o momento de, não é, darmos aqui o nosso parecer sobre o que é que iremos trazer hoje aqui para o programa. Como eu já havia dito no início da apresentação, hoje vamos ter o prazer de conversar com a talentosa atriz e mentora angolana Makenda Moisés, uma das figuras mais respeitadas da arte em Angola. Ao longo desta conversa vamos conhecer aqui o seu percurso artístico, desde os primeiros passos, isto no teatro, até o reconhecimento, isto no cinema e na televisão. Também vamos falar sobre o papel da arte na sociedade e ouvir os conselhos que deixa às novas gerações de artistas. Fiquem connosco, mas vamos dar seguimento aqui à nossa sequência, que daqui a pouquinho, dentro de instantes, vamos ter aqui a Makenda Moisés aqui no nosso programa.

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2: E a recente aprovação da nova lei de combate à disseminação de informações falsas na Guiné-Bissau abriu um intenso debate público sobre os limites entre o combate à desinformação e a salvaguarda da liberdade de expressão. 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

0: Mais uma sequência musical que deixamos aqui passar e terminamos aqui com De Cabinda ao Cunene, este tema do cantor cabo-verdiano. Mas vamos dar aqui continuidade à nossa programação e vamos aqui agora fazer, não é? Chegar o momento, dizia, de iniciarmos a nossa conversa com Makenda Moisés. Na primeira parte da entrevista, a atriz recorda a infância, os primeiros contactos com o teatro e os desafios que enfrentou para construir uma carreira nas artes. Vamos ouvir aqui a nossa entrevista com a Makenda Moisés.
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0: Muito bem, estamos de volta e é sempre um prazer estar convosco aqui no Ritmos e Cultura, onde celebramos as vozes, as histórias e os talentos que fazem da cultura, não é? Hoje vamos trazer aqui a cultura angolana, uma fonte inesgotável de inspiração. Hoje temos connosco uma convidada muito especial, uma artista multifacetada que construiu uma carreira sólida no teatro, na televisão e no cinema. Ela é uma atriz, professora, mentora e palestrante. Com quase 3 décadas de experiência, passou por grandes companhias de teatro e brilhou em produções que marcaram o audiovisual angolano. Estamos a falar de Makenda Moisés, uma mulher que respira arte e que tem muito para compartilhar connosco. Muito bem-vinda, Makenda, aqui no nosso programa Ritmos e Cultura.
2: Muito obrigada.

0: Obrigada, boa noite a todos. Muito obrigada pelo convite.
1: Prazer tê-la aqui, não é? E obrigada também por aceitar participar.
0: É muito bonito.
1: E Mankenda, gostaríamos de começar esta conversa pelo princípio, não é? Sabemos que é mentora, é atriz, é professora, é palestrante, muita coisa, não é? Como é que começou o seu interesse pela arte?
0: Foi a arte que escolheu-me. Eu costumo sempre a dizer que foi a arte que escolheu-me. Não é? Antes de tudo, vou-me apresentar. Eu sou Mankenda Domingos Fernando Moisés, uma senhora de 40 anos. Sou licenciada em Gestão e Administração Pública, mestre em Ciência da Educação. Sou professora, como já disse muito bem, atriz. E hoje, mentora de um grande projeto que tem estado a levantar outras mulheres. Brevemente, é só uma apresentação assim breve. E como eu costumo dizer, que a arte é que escolheu-me. Primeiro, fizeram-me um convite para fazer teatro na igreja. Fiz, acho que aí coisa de 1, 2 meses ou mais. E depois eu fui estudar numa escola de ensino base aqui em Angola. E Adelino Caracol, como nós chamamos em Angola, o pai do teatro em Angola, olhou para mim e disse: olha, tu vais fazer teatro? Eu disse: teatro? Não. Na igreja já falam disso e não entendo quase nada. Não quero. E fugi. Por dado momento, eu me ajudo à minha sala a procurar, não, quando terminar, eu depois vou passar. Não passava, fugia sempre. Até um belo dia, ele encontrou-me no corredor da escola e disse-me, entregou-me um guião: vais ler este guião e logo à noite vem ensaiar. À noite, a minha mãe não me deixa sair logo à noite. Vais ensaiar e ponto final. Então, à noite, pedi à minha irmã que me acompanhasse, porque eu na altura devia ter os meus 12 anos, 12, 13, e foi acompanhar-me. Lá vi quem que ensaiar, fazer expressão corporal, transpirar. Eu disse: ah, não quero, não quero e não gosto. Mas depois, pela insistência, eu digo: hoje eu faço teatro, porque esse homem foi tão insistente na minha vida para fazer essa arte. Por isso é que eu costumo dizer que foi a arte que escolheu-me.
1: E houve algum momento assim marcante que a fez perceber que queria seguir este caminho?
0: Sim, porque foi na primeira grande personagem que eu interpretei, que foi Luege, a rainha Luege. Então, a rainha Luege era uma mulher de muita determinação, muito forte, uma mulher com carisma. Então, essas qualidades todas dessa rainha, eu comecei por um tempo e depois nós fizemos quase um ano a apresentar essa peça. Então eu comecei a encarnar. Praticamente eu não tive adolescência, porque foi uma personagem de grande destaque, uma responsabilidade muito grande em palco. Então não tive como, foi logo ter uma responsabilidade muito grande para além da idade que eu tinha, e eu tinha que estar diante de pessoas muito mais velhas. E graças a Deus, essa foi uma peça que fomos para alguns países representar, eu ainda pequena, mas fazer aquela personagem de grande destaque, porque sempre fui assim uma mulher com um corpo avantajado. Então, pronto, ficou meio disfarçado, como se eu já fosse uma menina ou uma mulher. E já não tive a oportunidade de ser adolescente mimada, de fazer ainda coisas assim da minha idade. Fui logo para uma idade adulta, assim, de forma, que eu digo, esforçada, em função dessa personagem que foi hoje, que marcou, tem marcado a minha vida até hoje.
1: Tá bem. E sabemos que iniciou a sua carreira na Igreja São Domingos e depois ingressou na companhia Horizonte Ginga Band, não é? Como é que foi essa transição? O que é que aprendeu nesses primeiros anos?
0: Nos primeiros anos foi mesmo a base do teatro, mas como sabe, na igreja, Nós fizemos mais a representação em capítulos bíblicos ou a história da Bíblia. Então, estava meio limitada para fazer grandes personagens, que são essas personagens sociais, com essa bagagem muito grande de texto, porque nós trabalhávamos mais textos assim muito limitados, pequenos. Então, não exigia muito de mim. E quando fui para a companhia de teatro do Horizonte Ingambande, aquilo foi um boom, porque eu fui logo com uma responsabilidade muito grande, que essa personagem Luiz. Então, aprendi muito, que tive que me desdobrar, tive que apanhar rápido a situação para então me manter nessa personagem.
1: Está bem. E a sua trajetória também passou por várias fases de desafios. Quais foram os maiores obstáculos que enfrentou assim no início da carreira e como conseguiu superá-los?
0: No começo, primeiro pela minha idade, e sabe que a arte, pelo menos em Angola, não te dá ainda a possibilidade de viver dela. Até nos dias de hoje ainda temos estado a caminhar, mas já caminhamos a um bom passo, graças a Deus. Mas antigamente não. E a minha família não via isso como uma profissão. E era essa hora, depois desses ensaios da noite. Tinha aqueles dias que, se a minha irmã ficasse meio chateada, podia me dizer: não, hoje não irás ensaiar. E lá
1: Não é?
0: chorava. Esse era um desafio muito grande. Os meus colegas tinham a responsabilidade de ir-me pegar na casa da minha irmã, porque na altura eu vivia com a minha irmã, levar-me ao ensaio, sair do ensaio, vir devolver-me a casa, porque olha, está aí já a mana, chegou bem, está tudo bem. E outro desafio é que a arte, eu digo que a arte é como se fosse um vírus. Vírus esse que, se tu não tiveres consciência tranquila ou pessoas capazes de estar ao seu lado e te conduzir a um bom porto, tu te desvias. Te desvias como? Não queres estudar mais e fazer só apenas a arte. Então, foi também um desafio muito grande, que eu tive que prometer à minha família que, independentemente de eu fazer essa arte que eu comecei, acabei me apaixonando, eu ia estudar. Ia estudar. Então era aquela: você vai estudar matéria da escola, vai estudar texto. Era muito desafiador.
1: É verdade.
0: Então eu não podia decepcionar a minha família, tinha que ter boas notas para garantir os meus ensaios. Então, também na fase inicial foi muito difícil. Foi muito difícil conciliar as duas coisas. No decorrer da arte, é que tu depois te apaixonas tanto por isso, por essa arte. É uma arte que eu acabei me apaixonando, e de que forma? Eu comecei a ver ela como a única coisa que eu podia fazer na minha vida. Eu não tinha visão de que, não, um dia eu vou ser professora, um dia vou poder fazer uma outra coisa que não fosse a arte. E depois também um dos desafios muito grande é que, na altura, nós não tínhamos faculdade de arte em Angola. Então eu não tinha, sim, não tinha possibilidades financeiras para ausentar-me do país. Logo, foi uma das decisões que eu tomei: não quero parar de estudar, e nem podia mesmo, em função também da minha família. Então tive que ir, por exemplo, para Ciências Exatas. Fui fazer Ciências Exatas e depois na universidade fiz gestão. Então foram desafios muito grandes, não eram coisas que eu queria fazer, não de uma paixão tal como a arte, mas pronto, tive que fazer mesmo pela minha família e para não desagradar aqueles que confiavam ou que confiaram em mim.
1: É verdade. E Mankenda, ao longo dos anos, não é? Interpretou várias personagens em teatro, novelas e cinema. Existe assim um papel que a tenha marcado de forma especial? O que é que fez com que essa personagem fosse tão impactante para si?
0: No teatro, como eu já disse, Luiz, e graças a Deus, sempre tive personagens de destaque. Eu sempre tive personagens principais. No teatro, pude, assim, personagem de destaque. Fiz o Luís, a madrasta, o padrasto, a Fabiana, Casados Sem Casa. E todas essas personagens, sempre eu fui personagem principal. Essas marcaram muito. No cinema, fiz um filme lastimável, que é a história de uma mulher que é abusada sexualmente pelo marido, abusada psicologicamente, fisicamente. Então, foi uma personagem que fez-me vestir às vezes dessas mulheres que sofrem todos os dias. E desde o primeiro dia que eu recebi o guião até o último dia de gravação, eu chorei. Chorei muito, muito, muito, muito. E foi um filme que ficou muito real, porque eu pude viver aquilo que é o sofrimento de muitas mães angolanas e não só. Então, foi também uma das personagens que marcou-me muito no cinema e na novela. Terminei há pouco tempo, em janeiro terminou há pouco tempo, uma novela que eu participei, O Indé, que é a origem da prisão. Foi uma personagem que eu pude gozar, como eu assim digo, gozei, brinquei. Vivi uma das melhores personagens que qualquer uma pessoa gostaria de viver, porque eu fiz com o maior prazer. Do primeiro ao último dia, eu tinha de estar feliz, tinha de estar lá em cima, porque era uma senhora poderosa, já não tinha dinheiro, mas ela, a autoestima dela estava tão alta, que ela via dinheiro onde não tinha. Então foi uma personagem que me deu muito prazer em fazer. Foram esse, essa foi a última, ou uma das últimas personagens que eu fiz, foi a novela. E pronto, são trabalhos que, de qualquer das formas, todos eles deram-me prazer em fazer e deixaram-me sempre alguma coisa na minha vida ou no meu cotidiano.
1: E esta foi a primeira parte da entrevista que acabamos aqui de ouvir, a nossa conversa com Maquinda Moisés. Inspiradora, perceber que a paixão pela arte, ainda aliada à perseverança, pode transformar sonhos em realidade, não é? O seu percurso mostra que o talento floresce quando existe dedicação, disciplina e amor pela cultura. Daqui a instantes regressamos com a segunda parte da entrevista, mas antes vamos fazer aqui uma pausa para mais música.

0: E estes foram os Irmãos Verdade com o tema O Melhor Chegou a Hora. E vamos aqui agora à segunda parte da entrevista com a Makenda Moisés.
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0: É verdade. E essas personagens também dão muito a aprender, não é? A mãe que ainda falou sobre essa que fazia da mulher, não é? Que era abusada pelo marido. Isso são histórias que acontecem no dia a dia, não é? É uma forma de também mostrar o que é que a mulher passa, não é mesmo?
2: É verdade, é verdade. Porque muitas mulheres passam por isso e ficam no silêncio. E essa mulher era esse tipo de mulher que ela passava por tudo isso, por todas essas humilhações, mas ela acreditava que era possível ter um lar feliz e que um dia o marido havia de mudar. Só que, infelizmente, em muitas situações, qualquer situação, o homem muda, né? Ou o relacionamento volta a ser um relacionamento normal. Mas por algumas situações deixa-te marcas, e marcas difíceis de serem apagadas. Então foi uma chamada de atenção à sociedade para mulheres que, por exemplo, passam por isso, denunciar.
0: É verdade.
2: Denunciar, não viver calada, porque este silêncio acaba matando muitas e muitas mulheres.
0: É verdade. E este, como o mês da mulher, também é um alerta também para elas, para todas nós mulheres, não é?
2: É verdade.
0: São mais muito ricas mesmo. Sim, Makenda. E o teatro também tem um dinamismo muito diferente do cinema e da televisão. Como é a adaptação entre esses meios? Existe alguma preferência entre atuar no palco diante das câmaras?
2: É muito difícil. Porque eu comecei na arte, comecei no teatro. Sabe que o teatro é liberdade. Teatro, você vive. Se te pedem para dar dois passos, você pode dar dois passos mesmo. Já em que visão, te pedirem para dar dois passos é dois passinhos. Então tive muitas debilidades. Eu tenho um timbre de voz muito alto. Muito alto. Em televisão não precisas falar alto. Então muitos problemas em reduzir a voz. Era assim, não precisas falar muito alto. Por quê? Porque no teatro dizem, né? Ter projeção de voz. Já em televisão, não tem que falar calmamente, baixinho, sem esforçar nada. E o teatro dá até a liberdade física. Em televisão não precisas ter essa liberdade. Em televisão, tu se disseres, aquilo está aí. Em teatro eu devo apontar com a minha mão. Já em televisão, o teu olhar à câmera aponta por ti. Então foram dias muito difíceis. Muito difíceis. Eu sentia-me como se estivesse numa caixa de fósforo. Eu queria abrir mais os braços, queria falar alto, queria ter aquela liberdade que eu tenho em palco. E em televisão não precisava nada disso. Foi muito difícil. Foi muito difícil.
0: Mas conseguiu adaptar-se.
2: Eu tinha sempre alguém, o Miguel Arte, desde já mandar um beijão, que foi o meu diretor e realizador. Também foi o Dorivaldo Cortés. Foram pessoas que ajudaram-me muito em televisão, muito mesmo. Estar sempre. Não precisas elevar muitos braços, não precisas gesticular, não precisas. Haviam cenas que as cenas estavam boas, mas por eu ter gesticulado de uma forma exagerada, vai repetir a cena. Agradecimentos também foi uma pessoa que ajudou-me muito em televisão. Então foram dias difíceis, mas que no final o resultado foi aquele que as pessoas viram e gostaram.
0: Não é? Sim, Makenda. E a arte também tem um papel essencial na sociedade, tanto para o entretenimento como para a reflexão sobre temas importantes. Como é que vê a influência do teatro e do cinema na cultura angolana?
2: Sabe, cinema, existem pessoas que dificilmente vão ao teatro, mas vão, por exemplo, ao cinema, ver um filme. E existem realidades em Angola porque graças a Deus no teatro fizemos de tudo um pouco, representámos quase tudo. O cinema hoje ganhou uma proporção muito grande, que temos hoje muitas produtoras que fazem filmes, então hoje muitos realizadores tiram do teatro para trazer até o cinema, para levar até o cinema. Então temos esse desafio, eu chamo isso de desafio, tem sido um desafiador trazer principalmente atores, né, trabalhar com atores que estão acostumados a trabalhar em teatro. Então tem sido um desafio muito grande, mas que pouco a pouco temos estado a chegar lá.
0: É verdade. Além de atriz, também é professora e mentora. Como é que é gerir esta multifacidade de funções? Já há um impacto na sua atuação como artista?
2: Muito impacto. Graças a Deus. Graças a Deus, hoje na rua, de qualquer parte onde eu vou, conhecem-me mais como atriz do que professora. É? As pessoas pensam que eu vivo só da arte. Não. Eu fui obrigada a estudar, porque uma vez que a arte ainda não te dá uma estabilidade financeira, então estudar e hoje leciono, não é só professora. Não tem sido fácil, porque nos últimos tempos a minha vida acelerou a 300 graus ou 360 a minutos, então não está a ser fácil, mas é o que eu digo sempre. Quando temos foco, vontade e humildade de reconhecer quem pode nos ajudar, estou aqui a equilibrar da melhor forma possível. Porque antes era só atriz e professora, também que já era um corre-corre de um lado para o outro. Agora, eu fui fazendo alguns vídeos do TikTok que começaram a dar certo, as pessoas começaram a amar. Uhum. Fiz um, fiz outro, tenho 1000 e tal vídeos, e as pessoas, fui obrigada, em função daquilo que eu fui mostrando nas redes sociais, uhum, as pessoas foram me solicitando, fui recebendo muitas, mas muitas mensagens diárias, e que surgiu a ideia de ter um projeto que é Conversa entre Mulheres. Uhum. Não era nada planeado, nunca tive um sonho de que não um dia eu gostaria de ter um programa do género, mas em função dos vídeos levou-me então a ter essa ideia, que é Conversa entre Mulheres. Uhum. Normalmente nós vamos assistir shows, e que saiam, pronto, sorrimos um bocadinho, e depois é como se tudo voltasse ao normal. E quando se vai assistir, simplesmente você assiste e mais nada. Não dás nenhuma opinião. Então eu disse que eu não queria que eu fizesse show para as pessoas, mas que as pessoas fossem lá para conversar comigo. E comecei, como é que eu vou fazer? Como é que eu vou fazer isso? E graças a Deus surgiu uma ideia, Conversa entre Mulheres. Porque em função das mensagens que eu fui recebendo, é muita mulher a querer falar. Uhum. E não ter pessoas para lhes ouvir. Então eu disse, não, vamos conversar. Em vez de estar eu a falar, sou eu a falar, e depois todo mundo se levanta e vai para a sua casa, eu quero que as pessoas vão para lá e conversamos. Uhum. Conversamos de tudo um pouco. A princípio era essa minha ideia. Vamos lá e conversamos de tudo um pouco. Vamos jogar conversa fora, vamos vir. Se puder chorar, vamos chorar, mas depois vamos consolar e tudo. Mas a coisa começou a ficar muito séria, mas muito séria, que eu não esperava. Não esperava mesmo. E tive que me reorganizar. Que hoje eu tenho esse projeto que eu faço quinzenalmente, num dos grandes aqui de Angola, um hotel chiquérrimo, que abriu umas portas, que é o Hotel Diamante, onde eu faço semanalmente Conversa entre Mulheres. Hoje recebo mais de 100 mulheres que aparecem lá para então conversarmos. Temos um tema, eu falo sobre esse tema e depois cada mulher vai dar o seu parecer em função do tema que vamos abordar. E tem sido.
0: E esta foi a Maquenda Moisés, atriz, também mentora angolana, que conversou aqui conosco neste domingo. Sabemos que a sua história, não é? Recorda-nos que a arte é muito mais que entretenimento. Ela preserva a memória, fortalece identidades, educa, inspira e cria oportunidades para novas gerações. O testemunho da nossa convidada mostra também que acreditar nos nossos sonhos, investir e continuarmos no conhecimento, são passos essenciais para alcançar o sucesso. E esta foi a Maquenda, a nossa convidada de hoje.
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0: E depois desta conversa inspiradora, terminamos o nosso programa com mais uma seleção musical aqui africana. Mas antes disso, vamos despedir de vocês e agradecemos pela vossa aliás, a atriz e mentora Maquenda Moisés por partilhar connosco aqui a sua história, as suas experiências e a sua visão sobre o papel transformador da arte. Obrigado também a si que esteve desse lado. Voltamos no próximo domingo às 20 horas com mais cultura, mais música, mais histórias inspiradoras do continente. Eu sou Maria Massamo e tenho uma excelente noite. Continuação de um bom fim de semana. Até lá.

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0: 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This is that corner where we just play songs that we all want to sing along to.
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2: Ora, calorosas saudações, fiéis ouvintes do Ritmos e Cultura. Hoje celebramos não só a música, mas também a persistência, criatividade e paixão que continuam a inspirar gerações de músicos e ouvintes, não só em Moçambique,
1: em África e no mundo lusófono.
2: Ladies and gentlemen. Senhoras e senhores, o conceituado Aniano Tamele in the building.
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